104.5, quartando aqui com você, 13 de maio de 2026, ao som de Shy Guy, Diana King, também canta I Say a Little Prayer, Level 42, Something About You, Ana Carolina, John Legend, Enter Your Ladies, Whitney Houston, I'm Every Woman, e vem chegando Legião Urbana! 9:30.

Positividade FM 104.5 na internet durante a voz do Brasil. Flores, Titãs, rock nacional da melhor qualidade. Cici Peniston, Finally, Avicii, Wake Me Up, Legião Urbana, Monte Castelo. E vamos de Missing Everything But The Girl. Até amanhã, sequência saideira chegando 9h45.

0: Para os Jefferson Roni e apresentação de Márcio Aquilissardi e José Carlos Andrade. Uma ótima noite para você.
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8: Bom dia para você com muita positividade. De agora até às 7 da manhã, o melhor da música nacional. Aqui em 104.5. Informação e música brasileira. Começa agora o Brasilidade.
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1: Bom dia para você que tá ligado aqui na Positividade FM. Manhã de quinta-feira, eu sou Marcos Soares e estamos juntos trazendo para você as notícias de hoje do Atualizando. O Ministério da Fazenda informou na última quarta-feira que fará um ajuste na medida provisória do Desenrola 2.0 para deixar explícita a proibição da participação de plataformas de apostas no programa por um ano, incluindo também o Desenrola Fiéis. Segundo o secretário executivo da pasta, Rogério Seron, a mudança busca evitar dúvidas sobre as regras. O governo também anunciou que o Desenrola Fiéis já começou a operar e registrou mais de 3 mil renegociações de dívidas estudantis nas primeiras horas de funcionamento, além de mais de 15 mil simulações realizadas. E a SEDA informou que vai reduzir para 40% a produção de água do sistema Tinguá nesta quinta-feira, das 9 da manhã às 4 da tarde, para a realização de uma manutenção. O abastecimento poderá ser afetado em diversos bairros de Nova Iguaçu e regiões próximas. Segundo a companhia, a normalização do fornecimento pode levar até 72 horas ou mais, principalmente em áreas elevadas e distante das redes de distribuição. A orientação é que moradores economizem água e utilizem reservas apenas para atividades essenciais. 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Daqui a pouco tem mais uma Atualizando.
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1: O ministro Dias Toffoli foi eleito na última quarta-feira para assumir uma vaga de ministro efetivo no Tribunal Superior Eleitoral, após a saída antecipada da ministra Carmen Lúcia da Corte Eleitoral. A eleição simbólica foi realizada pelo plenário do Supremo Tribunal Federal. Toffoli já integrava o TSE como ministro substituto. Com a mudança, o ministro Flávio Dino passa a ocupar uma vaga de substituto no tribunal, responsável pela organização das eleições deste ano. A Samarco vai reabrir por 45 dias a plataforma do programa indenizatório definitivo para vítimas do rompimento da barragem de Mariana. O prazo vai de 18 de maio a 1º de julho e permitirá a reativação de pedidos que tiveram pendências, recusas ou perda de prazo. O programa prevê indenização de R$35 mil para pessoas físicas e jurídicas elegíveis atingidas pelo desastre ambiental de 2015, considerado um dos maiores da história do país. 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Daqui a pouco tem mais uma Atualizando.
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1: Ótima manhã para você de quinta-feira aqui na Positividade, começando com informações da Zona Norte. Quem desce pela Rei Pelé já observa o trânsito se intensificando na chegada à radial. Caminho pela Visconde de Niterói é uma boa, São Francisco Xavier, sem maiores dificuldades entre a Barão de Mesquita e a chegada ao Largo da Segunda-feira. 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Já já tem mais aqui na Positividade.
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2: A decisão do governo federal de zerar o imposto sobre compras internacionais de até 50 dólares, conhecido como taxa das blusinhas, gerou reações divergentes no setor econômico. A Associação Brasileira de Mobilidade e Tecnologia apoiou a medida e afirmou que a cobrança de 20% em vigor desde 2024 provocou o aumento de preços sem gerar empregos ou renda no varejo nacional. Já entidades da indústria e do comércio, como a Confederação Nacional da Indústria, demonstraram preocupação com possíveis impactos na concorrência entre empresas brasileiras e plataformas internacionais de comércio eletrônico. O Instituto Brasileiro de Geografia e Estatística informou que o INPC, o índice usado como referência para reajustes salariais, fechou abril com alta de 0,81%. No acumulado de 12 meses, a inflação chegou a 4,11%. Segundo o IBGE, o principal impacto veio do grupo Alimentação e Bebidas, que subiu 1,37% no mês. Já o IPCA, considerado a inflação oficial do país, registrou alta de 0,67% em abril e acumula 4,39% em 12 meses, dentro da meta estabelecida pelo governo federal. 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Daqui a pouco tem mais uma Atualizando.
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1: De volta aqui na Positividade. Atenção, você que está vindo pelo elevado Paulo de Fronten, tem um utilitário enguiçado, isso no sentido Rebouças, está causando reflexos no viaduto Rufino Pizarro e nos acessos pela Praça da Bandeira. Pela Avenida Paulo de Fronten, a movimentação também está intensa na chegada João Paulo I. Você que vem pela Doc Lobo, até que não encontra muitas dificuldades para acessar o Largo do Estácio e a Cidade Nova. Quem vai pela Frei Caneca também não vai encontrando tantos problemas. 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Já já tem mais aqui na Positividade.
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0: 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Bom dia! Bom dia pra você que tá aqui na Positividade 104.5. Abraço aqui do Carlos Alberto pra você que tá começando a sua quinta-feira, 14 de maio de 2026. Ou já começou há algum tempo, né? Você que tá aí dirigindo, ouvindo música boa. Bom trabalho, você que tá indo deixar as crianças no colégio, algumas nem tão crianças assim. Você que tá indo malhar, você que tá em casa, trabalhando de casa ou trabalhando em casa, sim, há uma diferença. Estamos juntos até as 10 horas da manhã e como sempre, positividade. Só tocando musicão na nossa programação. Pode deixar seu rádio aqui que ele tá muito bem sintonizado.
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0: Pra começar tem Bruce Springsteen.

Positividade FM, quinta série que não sai nunca da gente. 104.5, foi só pra gente começar. Sábado à noite. Cidade Negra, Lulu Santos, teve também Jay-Z, Alicia Keys, Empire State of Mind. Bruce Springsteen na primeira, Dancing in the Dark. Se tem promoção, mas é claro. Ó, tem um monte de filme bom passando por aí. E você mandando o WhatsApp agora para 98128-1045. Eu tenho aqui par de ingressos para você assistir qualquer filme, em qualquer horário, em qualquer cinema da rede UCI. 21 98128-1045. Ó, tem o Coisa Ruim Veste Prada 2. Não falo o nome dele. É, tem Michael. Que mais? Tem Mário. Que Mário? Welcome to Positividade. Mário, primo do Sivuca. Irmão do Felipe. Ai. Sivuca é o da mesa de sinuca. Felipe é aquele em cima do jipe. Tem o Roberto.

0: 104.5 de C2.0 The Roots. O que mais? Teve também Léo Jaime, Sabrina Carpenter, The Police.
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0: 7:28.
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3: Falando sobre a Avenida Brasil, situação tá complicada, descendo da Zona Oeste, já na passagem por Sulacap, também na chegada à Vila Militar, eu observo problemas por conta de uma batida entre um caminhão e um carro. Em Guadalupe também tem problemas por conta de um veículo enguiçado, vai assim até o acesso do Trevo das Margaridas em Irajá. Para quem tá indo pela pista central, encontra melhores condições, inclusive naquele trecho crítico entre Olaria e a passagem por Manguinho. Sentido Zona Oeste, você que tá vindo aí em direção a Irajá, perde tempo ali em Ramos. Situação tá um pouco mais complicada na pista lateral. Linha vermelha para quem tá saindo da Baixada é a melhor alternativa. Claro que entre a Dutra e o Washington Luiz a situação sempre fica mais complicada. Na cabeceira da pista do Aeroporto Internacional também tô observando um trânsito mais intenso nessa manhã. Linha amarela para você que tá saindo da Barra e Jacarepaguá, no trecho da Zona Norte entre Água

0: Santa e Del Caxiri, a situação está complicada. A Dom Helder Câmara é sempre uma opção, até que não observo tantos problemas, tá? Na manhã desta quinta-feira. 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

0: Positividade FM 104.5 The Smiths. Heaven knows I'm miserable now. Titãs pra dizer adeus. The Roots, The Seed 2.0. 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
0: Positividade FM 738.
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0: Living on a Prayer. Positividade FM 104.5. É ou não é só musicão na nossa programação? Bon Jovi! Teve também Miles Smith, Nice to Meet You. Nice to Meet You? Ah, muito prazer. Ah, seja bem-vinda, bem-vindo. Também Pretenders, Middle of the Road, Charlie Brown Jr., ela vai voltar. 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
4: Fala, galera, aqui é o deputado estadual Guilherme Schleder. 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O futsal, um dos esportes mais praticados no país, voltou a sediar os jogos oficiais no Maracanãzinho. Vasco e Corinthians se enfrentam na estreia da Copa da Liga Nacional. O ginásio ficou lotado e foram arrecadados mais de 1 tonelada de alimentos através do ingresso solidário. O jogo foi importante porque desde 2008 o Maracanãzinho não recebia uma partida de futsal. Naquela ocasião, fomos campeões mundiais com estrelas como Falcão e outros. De lá pra cá, a nossa seleção ganhou mais títulos, o esporte se desenvolveu. E agora podemos dizer que ele voltou pra casa, para o Rio de Janeiro. O retorno das partidas no Maracanãzinho e outros ginásios da cidade reforça a importância da cidade para os eventos esportivos e a consolida cada vez mais como uma capital olímpica. Não tenho dúvidas de que somos a cidade mais esportiva do mundo. Aqui temos espaço para todos os esportes. 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

0: 104.5, Camila, você por aqui, nenhum de nós. Teve também Cake, Never There, Dua Lipa, Break My Heart, Bon Jovi, Living on a Prayer. 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
0: A gente começa com Alex Warren, Ordinary, mas no final vou repetir todas as quatro músicas para você anotar.
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0: da promoção Mobilidade Positiva. Vamos a ela para você anotar aí. Essa última, Train, Hey Soul Sister. Barão Vermelho, Declare Guerra. Fastball, The Way e Alex Warren, Ordinary. Então você pega essa sequência, anota, manda, entra agora no site da Positividade, www.positividade.fm, vai na aba promoções e coloca lá se você ainda não é cadastrado ou cadastrada o seu CPF. 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Eu vou repetir a sequência, tá? Train, Hey Soul Sister, Barão Vermelho, Declare Guerra, Fastball, The Way e Alex Warren, Ordinary. 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
0: 8h33.
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0: Adriano. 8h51.
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4: O governo federal anunciou uma medida provisória para reduzir o preço da gasolina e do diesel no país. O subsídio poderá chegar a quase 89 centavos por litro da gasolina e 35 centavos no diesel, como forma de conter os impactos da alta do petróleo no mercado internacional. Segundo o Ministério da Fazenda, os recursos virão de receitas obtidas com dividendos e royalties do petróleo, sem impacto nas contas públicas. A regulamentação será feita nos próximos dias pela Agência Nacional do Petróleo. E o Ministério Público Federal firmou mais um acordo com uma estudante da Universidade Federal do Rio de Janeiro por ocupação indevida de vaga destinada a cotas raciais no curso de medicina. Pelo termo assinado, o estudante deverá pagar R$720 mil em parcelas mensais e participar de um curso de letramento racial. Segundo o MPF, os recursos serão destinados a bolsas para estudantes negros e programas de combate ao racismo. Este é o terceiro acordo firmado pelo órgão, que já soma mais de R$2 milhões em reparações relacionadas ao sistema de cotas da universidade. A condição de lançamento foi prorrogada por tempo limitado. 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Daqui a pouco tem mais uma atualizando.
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0: Guaranão. Positividade FM 104.5, Alanis Morissette, o Guaranão. Teve também Harry Styles, As It Was, Legião Urbana, Eu Sei, e Mr. Big To Be With You. Resultado de promoção, sim, porque tem mais promoção agora. Quem levou par de ingressos para assistir qualquer filme em qualquer horário na rede UCI, em qualquer cinema da rede UCI, foi a Marina Werneck. Marina, parabéns! Final telefone 6867. Marina, a equipe de promoções da Positividade vai entrar em contato com você pelo WhatsApp e combinar tudinho com você, tá bom? Já já tem mais promoção. O já já pode ser agora, né? 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É só mandar um WhatsApp, 21 98 128 1045.
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6: 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My name is Bond, James Bond. E essa música foi de um filme do 007.

0: Viva a Legião Urbana!
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0: 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Vou até voltar um pouquinho. Não deu. Já foi. Ela já foi embora. Eu tava falando aqui de Man at Work. Você ouviu Man at Work, né? A gente acabou de ouvir aí. Overkill, e hoje, 8 horas da noite, tem especial do Man at Work aqui na Positividade. O show é dia 16, sábado, promoção da Positividade. E tem também aquela outra promoção que você vai no Instagram da Positividade e você pode ganhar um meet and greet, que é um nome chique pra tietar no camarim. Ai, ai, muito bom. Hoje, 8 da noite, especial do Man at Work aqui na Positividade. E a gente, claro, como sempre, a Positividade pensando em você, no seu direito, no direito do consumidor, traz o doutor Tarcísio Rios agora com uma situação que pode, quem sabe, um dia você passar por ela. Então já fica sabendo. Doutor Tarcísio, bom dia!
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2: Você, taxista e motorista de aplicativos, você conhece realmente seus direitos? Nesse Positive Cast, Direito do Consumidor, vamos falar sobre reconhecimentos, ou seja, motorista foi bloqueado ou desativado injustamente, problemas com pagamentos, atrasos, valores incorretos, acidente de trânsito, discriminação ou assédio. Se a conta do motorista foi bloqueada ou desativada injustamente, solicite explicações formais à empresa. É bom sempre utilizar os canais de atendimento para entender o motivo do bloqueio, sempre anotando os protocolos. Esses protocolos servirão, caso não seja resolvido seu problema, para uma ação de obrigação de fazer, que é ingressar com uma demanda judicial para reativação da conta e, se necessário, para reparação de danos morais e materiais. Havendo problemas com pagamentos, atrasos, valores incorretos, reclame diretamente na plataforma. Utilize o suporte da empresa para resolver essas questões. Caso seja frustrada sua reclamação, ingresse com ação judicial para receber os valores indevidos corrigido monetariamente. Não perca tempo, procure logo um advogado especialista para defender os seus direitos. Se você tiver algum problema ou alguma dúvida, mande sua pergunta para mim, tarcisio@rioassessoria.com. Lembrando que o Tarcísio é sem o R e com H. Tarcísio.
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0: 9:24.
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4: Ministros do governo federal e lideranças da Câmara dos Deputados chegaram a um acordo para que a proposta do fim da escala 6x1 preveja jornada semanal de 40 horas e 2 dias de

0: aprovar um projeto de lei complementar para regular pontos específicos de cada categoria profissional e fortalecer as negociações coletivas. A decisão da Prefeitura do Rio de acabar com o pagamento em dinheiro nos ônibus municipais a partir do dia 30 tem dividido opiniões entre os passageiros. Enquanto a parte da população apoia a medida por considerar que ela moderniza o sistema, agiliza o embarque e aumenta a segurança, outros criticam o curto prazo de adaptação e temem dificuldades para idosos, turistas e usuários ocasionais. A Prefeitura afirma que a mudança também vai reduzir o manuseio de dinheiro pelos motoristas e melhorar a fiscalização financeira do transporte público. 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Daqui a pouco tem mais uma atualizando.
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0: Montel Jordan. Que mais, hein? Teve também Razor, A Little Respect, Seu Jorge, Samba Rock. 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

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Você acabou de ouvir o Xadi. Bom, né? Teve na última Rock and Radio junto com Paulo Ricardo. Muito bom. Eu vim de lá. Teve também Spin Doctors, Two Princes, Simple Minds, Don't You Forget About Me. E o Paulo Ricardo, acabamos de falar nele. Olha ele aí. Converso junto com Rogério Flauzino. Pode deixar seu rádio aqui que ele continua muito bem.

0: Positividade FM. Vogue, 104.5. Foi pra encerrar. Madonna Vogue. Resultado de promoção. E pra mocinha, quem foi que foi moção nessa hora aqui? Quem levou par de ingressos pro show dos Paralamas no Bangu Shopping, na Arena Bangu, sábado, dia 16, foi Paulo Roberto Gonçalves, final telefone 7271. Valeu, Paulo Roberto, meu camarada. Olha, a equipe de promoções vai entrar em contato com você pelo WhatsApp e combinar tudinho pra você ir no show dos Paralamas, na Arena Bangu, lá no Bangu Shopping. Sábado agora, dia 16. E eu estou indo embora. Já já tem Marcos Vinícius Moreno. Obrigado pela companhia e pode deixar o seu rádio aqui que ele vai estar sempre muito bem sintonizado.
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0: 10:02.
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Positividade FM, ahá, take on me, teve Ana Carolina, garganta, bom dia, dia bom! Quinta-feira, 14 de maio, tudo bem? Aqui é o Marcos Vinícius Moreno e um sol mais ou menos bonito, tá bonito, vamos concordar que tá bonito, né? 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Agora 10h23, bom dia!

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2: Olá, não cozinheiros e não cozinheiros. Ah, uma vez eu vi uma pesquisa, uma coisa doida dessas postagens doidas que a gente vê no Instagram, que pizza é o prato favorito do mundo todo. Gente, mas será? Não sei, eu amo pizza. Eu sou super suspeito pra falar. Mas pizza, ela se apresenta de maneiras diferentes em lugares diferentes pelo mundo. Ela realmente se popularizou demais. Normalmente, a imagem que você tem de pizza é aquele disco de massa que ficou fermentando, que vai ao forno e aqui no Brasil, em especial, é servido com molho de tomate, queijo e vários toppings em cima. Existem diversos tipos de pizza no mundo. Do Oriente ao Ocidente existem suas versões. Mas ó, vou te falar, acho que a gente tá mais acostumado aqui no Brasil que a gente já viu. A nossa pizza fininha, eu acho que ela é campeã, é a que todo mundo gosta, inclusive muitas vezes sem borda. A pizza napolitana, que é a Vera Pizza Napolitana, que em muitos lugares tem até uma certificação de origem pra saber que fazem pizza napolitana de verdade, mas também, vindo da Itália, a romana, que é meio oval, e a siciliana, que é quadrada, é uma pizza mais danona, são maravilhosas, mas tem espessuras de massa diferentes e maneiras diferentes de comer. Por exemplo, você sabia que a pizza de Nova York é considerada uma vertente de pizza? Pois é, ela é daquela pizza com bastante borda e ela tem umas características bem específicas. Ela, inclusive, tem um molho de tomate mais denso e a quantidade de topping em cima é um pouquinho menor. E a gente tem uma variedade de pizza maravilhosa em outros países. Por exemplo, na Alemanha você tem pizza que não leva molho de tomate e queijo. Só leva queijo por cima, cebola. Aliás, em vários outros lugares do mundo você tem pizzas que não tem essa tríade queijo, massa e molho de tomate. Muitas vezes é a massa com outra coisa por cima. Eu quero saber o seu conhecimento de pizza. Então quero que você corra lá no Instagram e me conte qual a sua pizza favorita, porque eu vou contar pra vocês a minha aqui agora. Pizza de cantina de colégio. Aquela pizza que tem a massa de pão. Não, tô brincando, ela não é minha preferida, mas ela é uma das preferidas aqui no Brasil. Aquela pizza de massa de pão maravilhosa que normalmente é feita com uma massa igual de pão mesmo. Eu quero saber de você. Corre lá no meu Instagram, eu vou abrir uma caixinha pra gente descobrir qual é a pizza que a gente mais ama e eu quero que você vote lá no arroba Igor Maurício Barreto. E não esquece de seguir a rádio no positividade.fm.
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1: A Câmara Municipal do Rio iniciou os trabalhos da comissão especial que vai analisar a estrutura do IPTU na cidade. Durante a primeira audiência, vereadores, comerciantes e representantes da prefeitura discutiram possíveis distorções nos valores cobrados em diferentes regiões. Parlamentares criticaram a defasagem da planta de valores sem revisão desde 2017, enquanto comerciantes reclamaram do impacto da degradação urbana e da crise econômica no centro e na zona norte. A Secretaria Municipal de Fazenda reconheceu a necessidade de atualização dos critérios do imposto. A comissão também anunciou a criação de um canal de atendimento para orientar contribuintes em processos administrativos e judiciais ligados ao IPTU. A Confederação Brasileira de Futebol iniciou hoje a venda online de ingressos para o amistoso entre Brasil e Panamá, marcado para o dia 31 de maio no Maracanã. Os valores variam entre R$100 e R$400, com limite de 4 entradas por pessoa. A CBF orienta os torcedores a realizarem previamente o cadastro de biometria facial pela internet para agilizar a compra. O amistoso será o último da seleção em solo brasileiro antes da Copa do Mundo. A convocação final do técnico Carlo Ancelotti acontece na próxima segunda-feira no Museu do Amanhã, no Rio. Dead Lee e Alex Life celebram 50 anos de Rush 50 Something Tour. 30 de janeiro de 2027, estádio Newton Santos, Engenhão, Rio de Janeiro. Garanta já seu ingresso. Daqui a pouco tem mais uma atualizando.
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0: 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Você ouviu o Capital Inicial quatro vezes você. Teve também Sam Smith, Stay With Me, Who The Goodest Watch My Sin. E olha aqui, para tudo, Rio de Janeiro, para tudo. 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

0: PM The Stroke Someday. 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

0: Positividade FM, nossa, isso aí tocou muito nos anos 1990. Lulu Jumper, Dance With Me, junto com Cláudia, Mr. Jam, Sect, tô falando de artistas brasileiros que cantavam em inglês. Uma febre isso aí, cara. Teve Bon Jovi, It's My Life, daqui a pouquinho mais música boa aqui, é o Marcos Vinícius Moreno, aguenta aí rapidinho.
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0: Positividade FM W, We All Need Love, The Weekend, Blinding Lights. 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
0: Agora meio-dia, boa tarde.
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Positividade FM, YouTube, Sunday, Bloody Sunday, Vanessa da Mata Amado. 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

0: 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É Rhythmic Street Dreams, teve Skank, ainda gosto dela, New Radicals, You Get What You Give. 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
2: 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Já dei uma palhinha da primeira música, então agora anota, hein? Anota as músicas da sequência aqui, ó. Vamos nessa!

0: 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Então vamos lá, a sequência foi a seguinte. A primeira, Simply Red, Something Got Me Started. Simply Red, Something Got Me Started. Depois teve Paulo Miklos, O Sal da Terra. Paulo Miklos, O Sal da Terra. Aí veio America, You Can Do Magic. America, You Can Do Magic. E por último, Blur, Song 2. Blur é B-L-U-R. Blur, Song 2, tá? Então boa sorte pra você. 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É mais uma da Positividade FM.
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105 Positividade FM. We have Amy Winehouse. 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
1: 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A decisão do governo federal de zerar o imposto sobre compras internacionais de até $50, conhecido como taxa das blusinhas, gerou reações divergentes no setor econômico. A Associação Brasileira de Mobilidade e Tecnologia apoiou a medida e afirmou que a cobrança de 20% em vigor desde 2024 provocou o aumento de preços sem gerar empregos ou renda no varejo nacional. Já entidades da indústria e do comércio, como a Confederação Nacional da Indústria, demonstraram preocupação com possíveis impactos na concorrência entre empresas brasileiras e plataformas internacionais de comércio eletrônico. O Instituto Brasileiro de Geografia e Estatística informou que o INPC, o índice usado como referência para reajustes salariais, fechou abril com alta de 0,81%. No acumulado de 12 meses, a inflação chegou a 4,11%. Segundo o IBGE, o principal impacto veio do grupo Alimentação e Bebidas, que subiu 1,37% no mês. Já o IPCA, considerado a inflação oficial do país, registrou alta de 0,67% em abril e acumula 4,39% em 12 meses, dentro da meta estabelecida pelo governo federal. 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Daqui a pouco tem mais uma Atualizando.
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0: Atividade FM, David Guetta, Alphaville e Eva Max, o remix de Forever Young, teve Michael Jackson, Black or White.
1: Bom demais, né? Olha aqui, quem tá levando ingressos pro Rock in Radio dia 6 de junho no Tijuca Tênis Clube com Blitz é Sandra Maria, final do telefone 5059. Sandra, se deu muito bem, seu nome vai estar na lista e a nossa equipe de promoção vai entrar em contato pelo WhatsApp, tá bom?
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1: Agora 2 horas, tô indo embora. Calma aí, cara. Eu vou embora, mas não precisa, não empurra. Não empurra, não. Estou indo embora. Daqui a pouquinho tem Vanessa Victorino. E eu volto amanhã a partir das 10 da manhã, se Deus quiser, tá bom? Um abraço aqui do Marcos Vinícius Moreno. Agora sim, vai.
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Boa tarde, quinta-feira, dia 14 de maio. Bora comigo, Vanessa Victorino. Música boa, informação, promoção. 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Tô te esperando, são 2h21. Boa tarde.

0: Yeah! Bora, o seguinte, hein? Hoje, quinta-feira, 14 de maio, tem especial Men at Work às 8 da noite, porque dia 16, a banda australiana vai fazer um showzaço no Qualichês, na Barra da Tijuca, e claro que a Positividade FM tá nesse clima, então vai rolar hoje um especial Men at Work, tenho certeza que você não vai perder a nota. Hoje, às 8 da noite, aqui na Positividade. Volto já, são 2h32, boa tarde.
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2: O governo federal anunciou uma medida provisória para reduzir o preço da gasolina e do diesel no país. O subsídio poderá chegar a quase 89 centavos por litro da gasolina e 35 centavos no diesel, como forma de conter os impactos da alta do petróleo no mercado internacional. Segundo o Ministério da Fazenda, os recursos virão de receitas obtidas com dividendos e royalties do petróleo, sem impacto nas contas públicas. A regulamentação será feita nos próximos dias pela Agência Nacional do Petróleo. E o Ministério Público Federal firmou mais um acordo com uma estudante da Universidade Federal do Rio de Janeiro por ocupação indevida de vaga destinada a cotas raciais no curso de medicina. Pelo termo assinado, o estudante deverá pagar R$ 720 mil em parcelas mensais e participar de um curso de letramento racial. Segundo o MPF, os recursos serão destinados a bolsas para estudantes negros e programas de combate ao racismo. Este é o terceiro acordo firmado pelo órgão, que já soma mais de R$ 2 milhões em reparações relacionadas ao sistema de cotas da universidade. 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Tena, daqui a pouco tem mais uma atualizando.
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0: Produtividade FM 104.5, Engenheiros do Havaí, Infinita Highway. Ó, três em ponto, já volto, me espera aí, vai, boa tarde. 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

0: 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Bora, corre! 3h33, boa tarde.
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2: Olá, não cozinheiros e não cozinheiros. Ah, uma vez eu vi uma pesquisa, uma coisa doida dessas postagens do

0: vídeos que a gente vê no Instagram, que pizza é o prato favorito do mundo todo. Gente, mas será? Não sei, eu amo pizza. Eu sou super suspeito pra falar. Mas pizza, ela se apresenta de maneiras diferentes em lugares diferentes pelo mundo. Ela realmente se popularizou demais. Normalmente, a imagem que você tem de pizza é aquele disco de massa que ficou fermentando, que vai ao forno e aqui no Brasil, em especial, é servido com molho de tomate, queijo e vários toppings em cima. Existem diversos tipos de pizza no mundo. Do Oriente ao Ocidente existem suas versões. Mas ó, vou te falar, acho que a gente tá mais acostumado aqui no Brasil que a gente já viu. A nossa pizza fininha, eu acho que ela é campeã, é a que todo mundo gosta, inclusive muitas vezes sem borda. A pizza napolitana, que é a Vera Pizza Napolitana, que em muitos lugares tem até uma certificação de origem pra saber que fazem pizza napolitana de verdade. Mas também, vindo da Itália, a romana, que é meio oval, e a siciliana, que é quadrada, é uma pizza mais danona, são maravilhosas, mas tem espessuras de massa diferentes e maneiras diferentes de comer. Por exemplo, você sabia que a pizza de Nova York é considerada uma vertente de pizza? Pois é, ela é daquela pizza com bastante borda e ela tem umas características bem específicas. Ela, inclusive, tem um molho de tomate mais denso e a quantidade de topping em cima é um pouquinho menor. E a gente tem uma variedade de pizza maravilhosa em outros países. Por exemplo, na Alemanha você tem pizza que não leva molho de tomate e queijo. Só leva queijo por cima, cebola. Aliás, em vários outros lugares do mundo você tem pizzas que não tem essa tríade queijo, massa e molho de tomate. Muitas vezes é a massa com outra coisa por cima. Eu quero saber o seu conhecimento de pizza, então quero que você corra lá no Instagram e me conte qual a sua pizza favorita, porque eu vou contar pra vocês a minha aqui agora. Pizza de cantina de colégio. Aquela pizza que tem a massa de pão. Não, tô brincando, ela não é minha preferida, mas ela é uma das preferidas aqui no Brasil. Aquela pizza de massa de pão maravilhosa, que normalmente é feita com uma massa igual de pão mesmo. Eu quero saber de você. Corre lá no meu Instagram, eu vou abrir uma caixinha pra gente descobrir qual é a pizza que a gente mais ama e eu quero que você vote lá no @IgorMauricioBarreto. E não esquece de seguir a rádio no positividade.fm.
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3: Ministros do governo federal e lideranças da Câmara dos Deputados chegaram a um acordo para que a proposta do fim da escala 6x1 preveja jornada semanal de 40 horas e 2 dias de descanso remunerado, sem redução salarial. A expectativa é que a PEC seja votada na comissão especial no fim de maio e siga para o plenário da Câmara logo em seguida. O governo também pretende aprovar um projeto de lei complementar para regular pontos específicos de cada categoria profissional e fortalecer as negociações coletivas. A decisão da Prefeitura do Rio de acabar com o pagamento em dinheiro nos ônibus municipais a partir do dia 30 tem dividido opiniões entre os passageiros. Enquanto a parte da população apoia a medida por considerar que ela moderniza o sistema, agiliza o embarque e aumenta a segurança, outros criticam o curto prazo de adaptação e temem dificuldades para idosos, turistas e usuários ocasionais. A prefeitura afirma que a mudança também vai reduzir o manuseio de dinheiro pelos motoristas e melhorar a fiscalização financeira do transporte público. Daqui a pouco tem mais atualizando.
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0: 105, Robbie Williams. Phil, resultado de promoção? Vambora, mandou mensagem, então vai ouvir seu nome, né? Não, Ana Beatriz Azevedo Cosmo, final de telefone 7216. Ana, tá levando um par de ingressos pra assistir qualquer filme em cartaz na rede UCI Cinemas e a nossa promoção vai entrar em contato com você através do WhatsApp, certo? A partir de agora, tem o Paralamas de Sucesso, porque 16 de maio tem mega show na Arena Bangu, no Bangu Shopping, os Paralamas do Sucesso. Você não vai perder show de abertura com Capitão Coruja e tem DJs antes e depois pra ninguém ficar parado. Manda mensagem que eu tô te esperando, 21 da DD 98128-1045. Me espera que eu volto já já.
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0: 4:01, boa tarde.
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4: Fala galera, aqui é o deputado estadual Guilherme Schleder. Quero compartilhar com vocês uma notícia muito importante. A Câmara dos Deputados aprovou as regras para a Copa do Mundo Feminina de 2027, que terá o Rio como a cidade protagonista. Eu quero chamar a atenção para um detalhe no texto. Foi aprovada uma premiação que, na verdade, é uma reparação histórica. Cada jogadora que fez parte da primeira seleção feminina e jogou as Copas de 88 e 91, ambas na China, vão receber um prêmio de R$500 mil, deverá ser pago pelo Ministério dos Esportes. Vão ser 30 pioneiras beneficiadas. Essa iniciativa vai de encontro ao que a Prefeitura do Rio de Janeiro vem promovendo na cidade, através do projeto Rio, Capital do Futebol Feminino, que é reconhecer a importância dessas mulheres. Na cidade, a memória das pioneiras está sendo resgatada. Elas foram nomeadas madrinhas do projeto que ensina futebol a 500 meninas em 10 vilas olímpicas. E é a nova geração aprendendo com quem começou tudo isso e nos trouxe oportunidades como de sediar uma Copa do Mundo. A proposta agora vai ser analisada pelo Senado. Aproveito aqui para deixar o meu apelo a todos os senadores que aprovem essa medida. Estou na torcida. As pioneiras merecem. Para saber um pouco mais desse trabalho e outros, me segue lá no Instagram. É @rio.guilhermeschleder. Valeu, galera. Até a próxima dica do Schleder.
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Corre, dá mole não, são 4h19. Boa tarde.

0: Positividade FM 104.5, Capital Inicial. A sua maneira. São 4h27, já volto, me espera aí. Boa tarde.
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Bora, promoção Mobilidade Positiva. Anotou tudo direitinho. Vou falar pra você neste exato momento que rolou. Jota Quest, Encontrar Alguém. Ahá, You Are The One. Audioslave, Like A Stone. E Pleb Hood, Até Quando Esperar. Tudo direitinho pra você. 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Prestou atenção? Sabe que tem que ficar ligadinho aqui na programação da Positividade FM, porque, claro, quanto mais sequências você enviar, mais chances você tem, não é? Capricha aí quando responder por que você merece. Merece? Então vambora. 4h53, boa tarde.

0: 5.5 Simple Red Sunrise. 5 em ponto. Já volto. Me espera aí. Boa tarde.
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2: Olá, uma ótima tarde para você sintonizado aqui na Positividade. Excelente quinta-feira para todo mundo. Vamos juntos agora trazer todos os destaques do trânsito em mais uma edição do Atualizando. Sigo de olho na Avenida Brasil. Teve mais cedo um acidente entre carro e moto que chegou a ocupar uma faixa na altura de Coelho Neto, bem no trecho da passarela 26, para quem vai em direção à zona oeste da cidade, o que ainda complica a movimentação ali na via. Recomendo a você, ouvinte, fazer o uso de outras localidades. É o caso da Estrada da Água Grande, para quem está passando pela zona norte da cidade. Não vou observando lentidão, inclusive na chegada à região de Rocha Miranda. Quem vai seguir pela Pastor Martin Luther King Jr., aí está começando a complicar. Até o momento, o caminho para Pavuna, principalmente na passagem por Inhaúma, Tomás Coelho e também próximo de Irajá e a região de Colégio. Para desviar dessa lentidão no trecho de Inhaúma, recomendo o uso da estrada Ademar Bebiano. Chega mais à frente ali na região de Coelho Neto, com boas condições também, inclusive no acesso para a Avenida Meriti. 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O Atualizando volta já.
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São 5h26, boa tarde!

0: Atividade FM 104.5, Chabuz. Song. 5h32, já volto. Espera aí, vai. Boa tarde.
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0: Já deu um sorriso hoje?

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0: Fechando muito bem, ele já chegou. Malhou, nadou, pedalou, másculo maravilhoso?
1: Tudo.
0: Tudo? E a água, como estava?
1: A água estava maravilhosa.
0: Teve um sol bem mexeruca hoje,
1: mas
0: tá?
1: Funcionou.
0: Então ele malhou, nadou e fica com você até as 10. Másculo maravilhoso, PH. Resultado de promoção. Quem se deu bem foi a Elizabeth, vai curtir o show dos Paralamas do Sucesso. Final de telefone 8344. Elizabeth, nossa equipe de promoção, vai entrar em contato com você através do WhatsApp, certo? Fico por aqui. Volto amanhã. A partir de que horário, PH? Nem sabe, a partir das 14 horas. 2 horas da tarde, tô aqui, ele ficou com você até as 10. Sou Vanessa Victorino e pra você, boa noite.
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0: 6 em ponto. Boa noite.
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21: Another level. 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

0: 6:15.
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3: Atualizando as informações do trânsito para você aqui na Positividade, agora eu sigo falando da Avenida Rei Pelé. Permanece lentidão para quem vai no sentido Vila Isabel, região do MER, pelo trecho do estádio, mais à frente na chegada ao ERJ e também na passagem pela Estação Maracanã, também vou observando dificuldades. Quem vai para a região do MER, inclusive, tem alternativa. Visconde de Niterói, acessa mais à frente o viaduto da Mangueira, tem excelente panorama naquele trecho por enquanto. Em Vila Isabel, Boulevard 28 de setembro, lentidão por ambas as pistas, bem pior, tá no trecho do Hospital Pedro Ernesto e na chegada a Visconde de Abaeté, assim como mais à frente, na Praça Barão de Drummond. Inclusive, a Rua Torres Homem é uma boa alternativa para desviar dessa lentidão da 28 neste início de noite de quinta-feira. Quem vai para o Méier, Rua 24 de maio, segue a dificuldade próxima a São Francisco Xavier, também na altura da estação Silva Freire do trem, assim como no acesso para Dias da Cruz e a Cônego Tobias. O trânsito só melhora mesmo mais à frente, após a chegada a Clarimundo de Melo, já no trecho de Quintino. 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

sensacional, Positividade FM 104.5. Uau, Legado, Marcelo Falcão, Chorão, R.E.M., Shiny Happy People, Billy Idol, Dancing With Myself. É Positividade FM 104.5, essa rádio sensacional. Olha, hoje, 16 de... Bom, daqui a pouco eu falo sobre isso, que eu ia acabar falando uma besteira. Primeiro a gente vai de Erasure e já já eu volto pra bater mais um papinho contigo. 6h24, segura aí.

Positividade FM 104.5. A Pete me adora. Will Smith, Getting Jiggy With It. E a lendária banda Men at Work fazendo um show histórico aqui no Rio de Janeiro, dia 16 de maio no Qual Stage, você revivendo sucessos como Down Under, Who Can It Be Now e Overkill. 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Men at Work no Qual Stage. Você vai viver isso com muita positividade. E o esquenta, né? Rola mais tarde, cara. Olha só, hoje, 8 horas da noite, especial Men at Work na Positividade. Comigo, PH. 6h37.

0: 6h45.
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4: A Câmara Municipal do Rio iniciou os trabalhos da comissão especial que vai analisar a estrutura do IPTU na cidade. Durante a primeira audiência, vereadores, comerciantes e representantes da prefeitura discutiram possíveis distorções nos valores cobrados em diferentes regiões. Parlamentares criticaram a defasagem da planta de valores sem revisão desde 2017, enquanto comerciantes reclamaram do impacto da degradação urbana e da crise econômica no centro e na zona norte. A Secretaria Municipal de Fazenda reconheceu a necessidade de atualização dos critérios do imposto. A comissão também anunciou a criação de um canal de atendimento para orientar contribuintes em processos administrativos e judiciais ligados ao IPTU. A Confederação Brasileira de Futebol iniciou hoje a venda online de ingressos para o amistoso entre Brasil e Panamá, marcado para o dia 31 de maio no Maracanã. Os valores variam entre R$ 100 e R$ 400, com limite de 4 entradas por pessoa. A CBF orienta os torcedores a realizarem previamente o cadastro de biometria facial pela internet para agilizar a compra. O amistoso será o último da seleção em solo brasileiro antes da Copa do Mundo. A convocação final do técnico Carlo Ancelotti acontece na próxima segunda-feira no Museu do Amanhã, no Rio. E por hoje é só, eu vou ficando por aqui com as notícias de hoje do Atualizando. Eu sou Marcos Soares, de volta amanhã, bem cedinho, aqui pela Positividade FM. Boa noite, até amanhã.
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0: Positividade FM 104.5 e o Paulo Miklos. Em cima de Beto Guedes, um grande sucesso do comecinho dos anos 1980, tá aí o Sal da Terra. 10,000 Maniacs, More Than This. E agora é chegado mais um momento da promoção Mobilidade Positiva. Você concorrendo a pelo menos uma das bikes elétricas que tem aqui no estúdio da Positividade. E na promoção Mobilidade Positiva você tem que anotar 4 músicas, tá? A gente tá fazendo isso ao longo da programação e vamos sortear uma em cada horário de locutor da rádio. 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A primeira música depois da vinheta, então...
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0: É Our House do Madness. Já já eu falo as outras. Papel, caneta, anotando, lápis, bloquinho, celular, computador, enfim. Não pode é dar mole. 6:50

0: É a Positividade FM 104.5 e as quatro músicas, né? De mais uma sequência da promoção Mobilidade Positiva. 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The Police, Synchronicity, Jorge Vercillo, Mona Lisa, Sheryl Crow, All I Wanna Do e Madness, Our House. 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
0: Agora 7:05.
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Positividade FM 104.5 é rock and roll. Isso me lembrou aí do Rock and Radio. Amanhã às 7 da noite, The Cult, Tissel Sanctuary, Charlie Brown Jr., Te Levar, Katy Perry, Last Friday Night. Uma versão arrepiante de boa de Rock With You com Michael Jackson. E avisando de novo a você que daqui a pouco, às 8 horas da noite, tem especial do Man At Work, essa banda lendária que vai estar fazendo show no dia 16 de maio, depois de amanhã, no Qual Stage. Então, nós vamos fazer um esquenta aqui, né? E com certeza você vai ouvir clássicos como Down Under, Who Can It Be Now e Overkill. Especial Man At Work, daqui a pouco, 8 da noite, na Positividade. 7h23, Positividade. Better Together, Jack Johnson.

horas com o programa mais retrô do rádio. E você lá, sim, a gente acionando a nossa máquina do tempo, só tocando filé do filé. Positividade FM, Skank acima do sol, 7h36.

Positividade FM 104.5, Maroon 5 Makes Me Wonder, George Michael Fades, Os Paralamas, Javão, Uma Brasileira, Jack Johnson. E no domingo agora, Positive Classics comigo,

Positividade FM 104.5. Ir à tarde vazia, a Tyla, diretamente da África do Sul, com Water, que eu considero nessa cantora como uma espécie de nova Sade Adur. Gente, é demais. Everything But The Girl, When All's Well, Skank Acima do Sol, Positividade FM e a hora certinha. Faltam 10 minutos para o especial Man at Work na Positividade. 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

0: Positividade FM 104.5 e a Shakira Hips Don't Lie com Wycliffe Jean. Também Bon Jovi e o Give Love a Bad Name. E daqui a pouquinho, só rolar os comerciais, especial Man at Work.
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10: Valeu, galera! Tamo aí, PH, chegando pra ficar até as 10 horas da noite. Tamo together! E tá começando o especial do Man at Work. Vou bater aqui um papo muito bacana com o Colin Hay do Man at Work. Então a parada é a seguinte, eu vou fazer pra ele as perguntas em português que já vão sendo traduzidas pra ele. Ele vai me responder no idioma dele, que é o inglês, né? E ao mesmo tempo, logo em seguida, eu vou traduzindo pra vocês em português. Lembrando que o show é neste sábado no Qualistage e os ingressos estão à venda no site da Ticketmaster. Antes de mais nada, é um grande prazer receber um ícone da música pop global como você, Colin Hay, do Man at Work. Amamos muito o som, a música do Man at Work. Primeiramente, você poderia nos contar, por favor, como é que você se sente com a volta do Man at Work?
11: I feel pretty good. The shows will be good and the audiences will come and they'll enjoy the songs. It'll be a Man at Work show and it'll be beautiful.
10: Bom, ele falou que se sente muito bem, que os shows vão ser bons, que o público vai comparecer e vai apreciar as músicas. Vai ser lindo. Sua relação com o Brasil é tão marcante que em 1996 você escolheu o Brasil para confirmar o retorno do Man at Work para uma turnê, gravando o CD Man at Work 1996. Quais são as lembranças que você tem dessa turnê especial?
11: Well, it was the first time that Greg and I had done a tour of anywhere since the band broke up. So it was a very simple decision. I was having dinner at Greg's house and he said, let's go on tour. And I said, okay. And he said, where should we go? And I said, I don't know. A friend of ours who said, do you want to go on tour in Brazil? So we said, yeah, sure. Let's go to Brazil.
10: Bem, ele falou que tem muitas lembranças, mas foi a primeira vez em que Greg e ele fizeram uma turnê em algum lugar desde que a banda tinha acabado. Então, foi uma decisão deles muito simples, né? Uma coisa muito simples. Ele estava jantando na casa do Greg e o Greg disse para ele, vamos sair em turnê. E ele falou, tudo bem, para onde a gente deveria ir? Um amigo deles que disse assim, ó, vocês querem fazer uma turnê no Brasil? Então, eles disseram sim, claro. Falaram que iam para o Brasil.
11: We thought, well, we haven't been there before, so we were sure that the audiences would be excited, and so we decided to record it.
10: Bom, e eles pensaram, a gente nunca tinha estado lá antes, então eles tinham certeza de que o público ficaria animado e então decidiram gravar essa turnê.
11: It was a very exciting tour for us because there were thousands and thousands of people came, lots and lots of fans, and so it was probably the 96 tour was probably the most memorable because we recorded it live, we put out the live album, and it was the first time we'd been to Brazil, so the first time you go somewhere is often the most exciting, you know.
10: E foi uma turnê muito excitante, muito bacana para eles, porque tinha milhares e milhares de pessoas que compareceram, foram muitos e muitos fãs, e foi provavelmente a turnê 96 a mais memorável, porque eles gravaram ao vivo, lançaram o álbum ao vivo, e foi a primeira vez em que eles estiveram no Brasil. Então, a primeira vez, né, ele fala assim, a primeira vez em que a gente vai a um lugar, né, realmente acaba sendo a mais emocionante. Pois é, o papo tá muito bom, mas vamos ouvir música. Daqui a pouquinho a gente continua com Colin Hay aqui na Positividade.
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1: Positividade FM 104.5, estamos de volta aqui com o Colin Hay, que vai falar um pouquinho mais sobre o Men at Work. Colin, mesmo com a tecnologia de streaming que existe hoje, o quanto relevantes são as rádios para o sucesso da banda no mundo todo para você?
2: Men at Work songs have always been played on the radio. On some radio stations still play them. So they played them in the 80s, they played them in the 90s, and all through the 2000s they still play them.
1: Para ser honesto, ele acha que as músicas do Men at Work sempre foram tocadas no rádio, em algumas estações de rádio, ainda são tocadas, inclusive. Então, elas tocavam nos anos 1980, tocaram nos anos 1990 e durante todos os anos 2000 ainda eram tocadas.
2: And I think that they also get massively streamed also, you know, the Men at Work songs. So, but I think that the radio stations that play the songs.
1: Então, ele acha também, né? Bom, ele tem certeza, né, que essas músicas são massivamente transmitidas por streaming.
2: You know, I've been involved for the last 35 years in making music and making new music and trying to get music played, and so it's very, very difficult to get new music played on the radio.
1: E ele falou que nos últimos 35 anos, né, teve muito envolvido fazendo música e fazendo novas músicas e tentando fazer com que essas canções fossem tocadas no rádio. Então, ele acha que é muito difícil fazer com que essas novas músicas sejam realmente tocadas no rádio.
2: I'm grateful that they still play the Men at Work material, you know, because, you know, they're just songs which have stood the test of time. I think the radio stations that play classic music, I don't know, you tell me, you probably know more about radio than I do.
1: E ele fala sobre as emissoras de rádio que tocam os clássicos da música, né? Mas ele pergunta, né? Você me diz você aí, que provavelmente sabe muito mais de rádio do que eu. Ah, o papo tá bom demais, mas eu quero dividir com você algumas emoções, algumas músicas do Men at Work. Vamos lá?

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1: 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Bom, e a gente curtiu agora It's a Mistake. E quem tá com a gente aqui, né, é um astro da música internacional, o Colin Hay do Man at Work. E falando sobre música, musicalmente falando, quais são as influências do Man at Work hoje em dia? Quem você gosta de ouvir hoje em dia?
2: I like to listen to whatever I seem to be. I mean, I go from music that I've always listened to. I listen to music for different reasons. Sometimes I listen to music for just to go back and listen to, say, I might go and listen to an old Bob Dylan record or a Joni Mitchell record or a Randy Newman record or even an old Beatles record.
1: Ele deu a entender que é eclético e que escuta músicas por diferentes razões. Ele, às vezes, escuta música apenas para voltar, assim, meio que no tempo. Ele escuta um disco antigo do Bob Dylan, ou um disco de Joni Mitchell, ou um disco de Randy Newman, ou até mesmo um disco dos Beatles.
2: Bands that I listen to now, I mean, for one thing, Men at Work is really, it's me and... I have 3 Cubans in the band, and I have a Guatemalan and a Peruvian. So we listen to all kinds of music.
1: E ele fala que da banda dele fazem parte o próprio Colin Hay, também 3 cubanos, um guatemalteco e um peruano. Então, por causa disso, né, todos acabam escutando vários tipos de música. Mas e quanto aos novos talentos da música?
2: I don't know. You tell me. Who do you listen to?
3: So we play Dua Lipa, we play Harry Styles, and things like that. Yeah. Do you know these people?
1: E aí ele me perguntou, quem é que você escuta? E eu respondi, a gente aqui na Positividade FM toca Dua Lipa, toca Harry Styles e coisas do tipo. Você conhece essas pessoas, né?
2: Yeah, I like Harry. I think he's very good. I love Dua Lipa, she's fantastic. Post Malone, my wife loves Post Malone as well. They listen to him a lot. Thousands and thousands of records that get released every day, you know, it's crazy.
1: Bom, o Colin gosta do Harry Styles, ele acha que ele é muito bom, também ama a Dua Lipa, diz que ela é fantástica, ele diz que gosta do Post Malone, gosta muito dele, a esposa dele também ama o Post Malone, gosta de ouvir o Post Malone. Ele falou que os dois escutam o artista, mas diz também que há milhares e milhares de discos de reggae que são lançados todos os dias, que isso é uma loucura. Pois é, o papo tá muito bom, mas vamos ouvir música. Daqui a pouquinho a gente continua com Colin Hay aqui na Positividade.
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1: Então estamos de volta aqui na Positividade FM 104.5. A gente ouviu agora Down Under. Estamos de volta com o Colin Hay do Men at Work, que está batendo um papo magnífico, maravilhoso com a gente. Somos uma estação de rádio que vai além da música, porque trazemos positividade para as pessoas todos os dias, seja com boas mensagens, influências positivas nas vidas delas. E, bom, de qualquer forma, para você, Colin, o que é positividade?
2: What is positivity? It's becoming yourself.
1: Ele disse que é apenas se tornar você mesmo. Ok, ok, ótima resposta, muito obrigado. E aqui na Positividade, FM 104.5, a gente tem um programa exclusivo de Surf Music, cheio de positividade, que até toca muitos sucessos do Men at Work. O programa também é apresentado pelo Ricardo Chantilly, que tem uma longa história com a banda. Diz pra gente aí, conta um pouco sobre a jornada do Men at Work até agora.
2: Men at Work formed in 1979, and we were only together for 4 years. And then the band split up. So it was a band that was over very quickly, the original band.
1: Aí ele falou pra gente que o Men at Work foi formado em 1979 e que ficaram juntos apenas por 4 anos. Então a banda acabou muito rapidamente. Ele tá falando da banda original. Mas você teve uma carreira solo, né?
2: I still have, yeah. My solo career is what I spend most of my time doing and have done for the last 35 years. Greg and I toured as Men at Work from 96 until 2002. We did a couple of months a year or 2 or 3 months of the year as Men at Work.
1: Colin diz que sim, ele tem ainda uma carreira solo, que é o principal, né? Que é o que ele passa a fazer a maior parte do tempo dele, né? Criando música, é o que ele tem feito nos últimos 35 anos. Ele falou que o Greg e ele fizeram uma turnê com o Men at Work de 1996 até 2002. Que eles fizeram isso talvez por 2 ou 3 meses por ano.
2: But I haven't really played as Men at Work for the last 20 years. I did a tour of Europe as Men at Work.
1: Mas ele não tocou realmente com o Men at Work nos últimos 20 anos. Ele fez uma turnê pela Europa como Men at Work.
2: You know, I'm the only original member, and there's three, as I said before, there's three Cubans, and my wife Cecilia sings with me, and Sheila Gonzalez plays saxophone and flute.
1: E ele falou que é o único membro original da banda, que ele tem três, né, como disse antes, 3 cubanos, a esposa Cecília cantando com ele, também a Sheila Gonzalez, que toca saxofone e flauta.
2: So, you know, as a band, as far as a band is concerned, it's really those albums. It's not really a band that is alive in the present. It's really a band that I'll go on tour and present a Men at Work show, and we'll play all those Men at Work songs. That's really what the band is.
1: E ele falou, como banda, o Men at Work, né, são realmente aqueles álbuns. Mas que o grupo tá vivo atualmente e que vai sair em turnê e apresentar o Men at Work tocando todas aquelas músicas da banda. Falou que isso é realmente o que a banda é. Papo bom demais! Agora tá, né? Tá na hora de ouvir música aqui na Positividade.

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1: 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Bom, e a gente ouviu agora Who Can It Be Now? E quem tá com a gente aqui, né, é um astro da música internacional, o Colin Hay do Men at Work. E você vai tocar Into My Life, né, que é uma música solo sua.
2: And Brazil was the only country where it was a hit. So yes, of course we're going to play it, yeah.
1: Pois é, o Brasil foi o único país onde essa música fez sucesso. Então sim, claro que eles vão tocar Into My Life. Então é isso, galera. Muito obrigado, Colin Hay. Foi uma simpatia, né? Deu essa entrevista pra gente aqui na Positividade FM. Então fica aqui aquele convite, né, pra esse showzaço que vai rolar neste sábado. Então é isso, Colin Hay. Aproveita pra convidar a galera pra ir no show, no seu super show, neste sábado no Qualistage. Vai lá.
2: Let me try my Portuguese, my bad Portuguese. Oi, pessoal. Gostaria de agradecer a todos os fãs do Brasil. Estou ansioso para vê-los.
3: And a great show. Thank you very much.
2: Thank you. All right. Bye-bye.
3: Bye-bye.
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Cidade FM 104.5, Madonna Music, Music, Music. E Lulu Santos, sincero, já tô te convidando daqui a pouquinho. Quando eu voltar falando, já é na internet, através do site positividade.fm ou pelo nosso app. É a Positividade FM 104.5 na internet durante a voz do Brasil. 8h47, Right Said Fred, Positividade.